0: muito boa tarde, está no ar Portugal no Coração. Todos os domingos, diretamente aqui dos estúdios do SEGA AMB, AML 320 em Vancouver. Eu sou Álvaro Mendes.
1: E eu, Alinda Barros.
0: E vamos estar na vossa companhia até às 18 horas. Um especial olá aos ouvintes do interior da província Colômbia Britânica, assim como também na ilha de Vancouver, mais propriamente na cidade de Vitória. Também no estado de Washington, mais precisamente em Seattle, Tacoma e Bellingham, as nossas maiores saudações aqui de Vancouver. Também para todas aquelas pessoas que se encontram doentes em hospitais, casas de saúde ou nas suas próprias casas, que este programa os ajude a recuperar o mais rápido possível e que voltem junto dos seus familiares também o mais rápido possível.

0: E assim, mais um programa quase no final.
1: Continuação de um bom domingo e uma semana muito alegre, cheia de felicidades. Para os nossos ouvintes, incluindo o nosso Paulinho que está do outro lado, votos de muita saúde este fim de semana e todos os dias da vida, com muita saúde, prazeres. Por favor, seja muito feliz. Um abraço e até à próxima. Boa noite. Bons sonhos.
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0: Obrigado, linda. Obrigado, senhor ouvinte, por estar connosco. Já sabe que vamos até si tudo o melhor que nós podemos e sabemos.
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0: E já agora faça o favor à linda. Seja feliz.
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